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0: Buenas tardes.
1: Buenas tardes.
0: Bueno, então hoy va de estreno, ¿no? Yo me llamo Fabiana.
1: Yo Celeste.
0: E é a primeira vez que coordenamos programa. Eu levo 20 anos em Nicosia.
1: Eu tenho começado este ano e estou muito contenta e muito nerviosa.